Estamos aqui, Senhor. Um coração necessitado de Ti, Senhor. Sediento, Señor. Te adoramos, mi Dios. Te adoramos, Señor.